0: Põe os pés no chão.
1: Valeu, a Thaís e Alexandre, que bárbaro!
2: Ai, ai, ai.
0: Hora de buscar outra direção.
1: Não aguenta o coraçãozinho aqui.
3: Aguenta, meu amigo Blash.
1: É que tá o Blash?
3: Tudo bem.
1: Tudo bem, tudo bem.
2: Estava lá bem inteligente. Agora ele está lá vendo o programa assim, porque bem inteligente. Hoje acertei tudo, na sua rádio aí. Ele ia acertar a rádio, que só montagem que eu tô a ganhar.
3: Tira o chapéu pra você,
1: meu amigo. Ivolecano, o cururuzinho republicano. Ivolecano, botar lista 2, opção 3. Lista 1, opção 3, Ivolecano. Lista 1, opção 3, valeu.
0: Não é difícil de se ver que valeu. Procure apenas entender que não deu, não deu.
1: Mas valeu.
2: Ai, ai, ai.
1: Ignacio Cantero, lista 2, opción 7. Ignacio Cantero, el concejal más humilde. Ignacio Cantero, vota. Ignacio Cantero, lista 2, opción 7. Ignacio Cantero. ¡Ja, ja! Enemigo de peito. ¿Cuándo las enemigo ganará? Este corazón miserable que se anda enamorando así nomás. ¿Eh? 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
2: Ei, Bolanda, ei, Bolanda, cunhaceiro.
3: Para, põe música, o cara é mondoroma, velho. Não, é mondoroma. Enemigo do peito, este é João Mineiro e Marciano. Não é Marciano, acá,
4: não, é nosso Marciano. É
3: o Cuago enemigo aí. Aqui em Las Tardes Nuestra.
4: Cuñacera,
3: cuñacera. Qué lindo tema.